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1: Ahorita sigamos música con Elida. We're from Grupo Sólido. In just a bit, but first, Jay Perez right here on your favorite Tejano station. 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